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0: No ser romántico es mi defecto.
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0: Es bueno recordar cuando te acuestes y pongas mi